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2: Pedro Sampaio, consequência feiticeira aqui a tocar na tua cidade FM. O meu nome é Pedro Góes, faço-te companhia hoje até às 11 da manhã com muita música. Arrancamos agora ao som de Veigo.

Com o Easy aqui a tocar na tua Cidade FM. O meu nome é Pedro Góias, faço-te companhia hoje até às 11 da manhã e garanto-te muito boa música aqui na Cidade FM. Double Sound com Belé em La Plena, DJ Dada e Plutónio em Cafeína à tua, Luís Trigacheiro e Buba Espinho com Tu na Tua e muito, muito mais. Por agora, a música do Mundial 2026, Shakira com Burna Boy, Dai Dai.

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1: Bom sábado e boa viagem. 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

Chico da Tina e Lucas Maia, última dança aqui a tocar na tua cidade FM. O meu nome é Pedro Góes, posso garantir-te muito boa música. Vai tocar Plutónico, Interstellar, The Weeknd, Daft Punk, Vizinhos, Benson Boone e muito, muito mais. Por agora toca Taylor Swift, da Fear of Ophelia.

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1: Bom sábado e boa viagem. O meu nome é Pedro Góias e eu tinha uma teoria muito, muito, muito, muito, muito, muito, muito arcaica, onde eu dizia que conseguia meter um avião a voar sem ter qualquer conhecimento sobre aviões, no fundo, sobre Boeings, um avião comercial. E fomos provar essa minha teoria, fomos a um simulador, eu, o Arthur e a Joana, do programa Acorda, fomos provar a minha teoria e a resposta está nas nossas redes sociais, está no nosso Instagram cdd_fm e no nosso TikTok cidade.fm. Agora, deixa-te pensar, será que eu consegui meter um Boeing a voar sem ter qualquer aula, sem ter sem ter qualquer acesso à educação sobre Boeings? Será que eu consegui? Passem pelo nosso Instagram cdd_fm ou pelo nosso TikTok, aliás, cidade.fm, e vejam. Spoiler, eu consegui, obviamente. Óbvio que consegui.

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2: Pedro Sampaio, Sequência Feiticeira, aqui a tocar na tua cidade FM. O meu nome é Pedro Góes e faço-te companhia hoje até às 11 da manhã. Por agora, Antrax Golden.

0: Solto em Bam Bam, Jamia Cana, que ia tocar na tua cidade FM. O meu nome é Pedro Góis e aqui no estúdio, a um sábado que não para de trabalhar, quem é que está? Rita Domingos. Rita, diz olá.
1: Olá.
0: Pronto, já chega, tempo a mais. Por agora vai tocar Stupid Song de Olivia Rodrigo, mas...
1: Deixa-me falar.
0: Queres dizer as músicas que vão tocar? Olha, diz, a seguir vai tocar
1: Loner Johnny e Plutónio com 25 de Abril.
0: E também
1: Ariana Grande e Nicki Minaj com Side to Side.
0: Ora, nem mais, por agora Olivia Rodrigo, até já.

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1: Hey, muito bom sábado e boa viagem. O meu nome é Pedro Góias e venho falar das nossas redes sociais, o nosso TikTok e o nosso Instagram. O nosso TikTok é cidade.fm e o nosso Instagram é cdd_fm. É lá que colocamos, aliás, os conteúdos dos nossos painéis do Acorda, o meu, Arthur e Joana, que acontece das 7 às 11 da manhã, de segunda à sexta-feira, também do painel da Tarde Livre do João Miguel Costa e da Catarina Silva, que Silvia? 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É lá que colocamos conteúdos da Beatriz Pinto, da Leonor Carvalho, da Leonor Flipa, do Kiki Zote. É lá que sai tudo. É no nosso Instagram, cdd_fm e no nosso TikTok, cidade.fm.

Vamos em pôr do sol aqui a tocar na tua cidade FM. O meu nome é Pedro Góis e faço companhia pelo menos mais uma horinha até às 11 da manhã com muita, muita música. Ficas agora com um belé? Não tinha sentido.

Líquido 2T aqui a tocar na tua Cidade FM. O meu nome é Pedro Góes, faço companhia até às 11 da manhã com muita, muita música. Vai tocar Chico da Tina com Sou Grande no Amor, Post Malone, Quavo, Vague, MC Tuto, Grelo e muito, muito mais. Por agora, Bad Bunny, deve tirar uma foto.

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1: Muito bom sábado e boa viagem. O meu nome é Pedro Góias e ontem no Acorda, o programa que acontece das 7 às 11 da manhã comigo, Artur Simões e Joana Miranda, falámos sobre histórias fofinhas de avós. Os nossos avós têm muitas histórias para contar, já viveram muito, muito, muito e por isso tivemos a recolher as melhores histórias de avós entre os nossos ouvintes, com A, O, U, vintes. Entre os nossos ouvintes, entre o nosso auditório, e as histórias foram muito, muito queridas. Vamos ouvir.
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1: Ok, se calhar o que tivemos aqui a fazer neste momento não foi bem a falar de histórias queridas da voz, contudo teve muita, muita, muita graça. 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
1: Bom sábado e boa viagem. O meu nome é Pedro Góias. Esta é a minha despedida. Segunda-feira estou de volta a partir das 7 da manhã para te fazer companhia com a Acorda, o programa que acontece de segunda à sexta-feira, das 7 às 11 da manhã, comigo, Artur Simões e Joana Miranda. E vai ser mais uma semana para partir, mais uma semana para rasgar ao meio. Vai ser uma semana para dar tudo de segunda à sexta. Portanto, já sabes, é a partir das 7 da manhã. Nós vemos-nos segunda-feira. Tchau!

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0: Acabaste de ouvir Posso Até Não Te Dar Flores, a tocar aqui, na Cidade FM. E, efetivamente, eu até posso não te dar flores, mas dou-te novidades sobre aquele que vai ser o primeiro espetáculo de intervalo da final do Mundial. Pois é, temos mais um nome que se junta a Shakira, BTS e Burna Boy. E se quiseres saber qual é, tens de ficar aí desse lado. Por agora segues viagem com o Richie Campbell e Plutónio, com esta que é a música nova. Chama-se Ela Vivo, a viagem.
1: 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Isso, né?
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1: Estás comigo, Leonor Filipa, e é oficial. Vamos ter Justin Bieber a atuar no espetáculo do intervalo da final do Mundial. Pois é, o artista já confirmou nas suas redes sociais e junta-se a nomes como Madonna, Shakira, BTS e Burna Boy naquele que será o primeiro espetáculo de intervalo da história de uma final do Mundial, num formato assim inspirado no Super Bowl, para quem não está a perceber muito bem o que vai acontecer. Este evento vai acontecer então no dia 19 de julho em New Jersey e terá uma duração de cerca de 11 minutos. Sim, ouviste bem, 11 minutos. E pelos vistos, cada artista deverá ter apenas um minuto de atuação. Um minuto! Isto nem dá para cantar uma música inteira. Como é que eles vão fazer? E a minha grande questão é, quanto é que eles vão receber por um minuto em palco? Porque assim, eu tenho quase a certeza de que este minuto vale muito mais do que aquilo que muitos de nós ganhamos para aí em 5 anos, se calhar. Portanto, como é que isto vai funcionar? Vão cantar em espécie de dueto e cada um canta uma parte da música? Eu não sei, eu preciso mesmo que alguém me explique esta lógica toda, porque isto está a começar a parecer mais um festival de música do que uma final do Mundial.
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Acabaste a ouvir Dave Thames com Raindance, uma das minhas favoritas a tocar aqui, na Cidade FM. E por aqui seguimos sempre com muito boa música. E agora, abre espaço no carro e deixa entrar aquele M-Dilcinho. Esta chama-se Leva Tudo, boa viagem. Hello.

Foram os incríveis vizinhos com Casar é para Esquecer a tocar aqui na Cidade FM. O meu nome é Leonor Filipe e já a seguir vamos falar de Ariana Grande. Portanto, se és fã, fica aí desse lado. Por agora segues viagem com a incrível Olivia Dean. Esta chama-se So Easy e é só se quiseres.

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1: Se desse lado és fã de Ariana Grande, então fica bem atento e aumenta assim o volume, porque é dela que vamos falar agora e trago-te mais uma razão para ficares ansioso pelo seu novo álbum Petal, que está quase aí. Isto porquê? Porque a cantora publicou nas suas redes sociais versões à capela de duas músicas, a Oh Well e Freak. E como seria de esperar, os fãs ficaram completamente rendidos, principalmente por causa dos seus vocais. Nós já sabemos como é que a Ariana Grande tem uma voz incrível. E as surpresas não ficaram por aqui, porque para além desta partilha destas músicas, não é? Ariana Grande partilhou também uma capa alternativa para Petal e há quem diga que é assim mais bonita que a original. Eu confesso, eu gosto muito da capa original, portanto, acho que essa vai ser sempre a minha favorita, mas esta também é muito gira. Como sabemos, o novo álbum chega às plataformas no dia 31 de julho, por isso já falta muito pouquinho tempo para o termos cá fora e agora só nos resta esperar. Esperar para ouvir as restantes músicas e também para descobrir se Ariana Grande vai

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1: E agora vamos continuar a falar de Ariana Grande, mas desta vez já não é sobre música nova, nem sobre o seu álbum, mas sim por causa de uma mensagem que veio agora ao público. Há alguns anos, Ariana Grande terá enviado uma mensagem privada à sua sósia mais conhecida, que é Paige Newman, e se não sabes quem é, basicamente é uma influencer que ficou famosa nas redes sociais por copiar os looks e a maquilhagem de Ariana Grande. E esta mensagem foi agora revelada no documentário desta tal influencer e surpreendeu muita gente, porque em vez de criticar, Ariana foi muito simpática. Ela disse que se sentia lisonjeada, mas que a Paige era muito bonita sendo ela própria e que não precisava de tentar parecer outra pessoa. No fim, ainda disse que só lhe queria transmitir aquilo porque era mesmo o que ela sentia. E eu agora quero saber a tua opinião. O que é que achas desta moda dos sósias? Achas que é uma forma de mostrar, sei lá, admiração pelo artista? Ou, a partir de certo ponto, já começa a ser um bocadinho estranho? Eu, pessoalmente, acho que é um bocadinho estranho quando a pessoa tenta copiar tudo e deixa de ser ela própria. Há tantas formas, sei lá, de mostrar que somos fãs de um artista, de mostrar que gostamos deles, sem tentar ser essa pessoa. Mas isto é a minha opinião. Portanto, eu agora quero saber a tua. Partilha comigo através do 911 911 978.

E o Wet Gang com Álcool e Prazer, estás na Cidade FM. Boa viagem, um ótimo sábado. O meu nome é Leonor Filipe e é comigo que ficas até às 4. E ficas agora também com o Hendrix. E eu tenho a certeza que se estiveres com crianças no carro, elas vão saber esta de cor. Chama-se Golden. Boa viagem.

viagem, um ótimo sábado. Estás na Cidade FM, o meu nome é Leonor Filipe e já a seguir trago-te novidades no mundo da música, porque Charlie XCX tem um novo álbum a caminho e já partilhou connosco a tracklist. E temos também Madonna, que acabou de lançar o seu novo álbum, portanto fica aí desse lado para saberes tudo. Por agora segues viagem com o incrível Plutónio, com esta que conheces muito bem, chama-se Interstellar. Aproveis agora, e é só se quiseres.

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0: 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E vamos então agora falar de Charlie XCX, porque ela acabou de partilhar connosco a tracklist do seu novo álbum, que se vai chamar Music Fashion Film, e chega já no dia 24 de julho. Mas o que está a dar que falar nas redes sociais não são os nomes das músicas, nem quantas músicas este álbum vai ter, mas sim a única colaboração do álbum. Pois é, só vai existir uma, e ao contrário do que muitos esperavam, Charlie não convidou assim nenhuma estrela pop, digamos. Em vez disso, chamou o realizador David Cronenberg, que é conhecido pelos seus filmes, para participar na última música do álbum, que se chama No One Lasts Forever. Os fãs ficaram assim muito surpreendidos com esta escolha, até porque é a única participação, na verdade, em todo o álbum. E agora a grande curiosidade que eu tenho é: como é que a voz de um dos realizadores mais conhecidos de cinema vai, assim, encaixar, digamos, numa música da Charlie? Eu estou muito curiosa para ver como é que isto vai ficar, mas uma coisa certa, ela gosta mesmo de surpreender, de inovar, e pelo que já ouvimos desta nova era, este álbum promete ser bem diferente de tudo o que ela fez até agora. Portanto, olha, vamos esperar por dia 24 de julho para descobrir tudo sobre este álbum.
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televisão. 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Isso, né?

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1: E agora vamos falar de Madonna porque ela está oficialmente de volta. Ela acabou de lançar o seu novo álbum, Confessions 2, a continuação do icónico Confessions on a Dance Floor que saiu há mais de 20 anos. Pois é, e a verdade é que já há uma música que toda a gente adora e que toda a gente está a falar nas redes sociais. Chama-se Dance to Rhea e é quase assim uma viagem até ao início da carreira de Madonna. Na música, ela lembra muito os tempos em que ela andava pelos clubes de Nova York muito antes de se tornar a nossa rainha da pop e até faz assim referências a pessoas que marcaram essa fase da vida dela. Por isso, olha, se ainda não ouviste Confessions 2, aproveita porque o álbum já está disponível em todas as plataformas digitais.

0: Acabaste de ouvir Shakira e Burna Boy com Dai Dai, animar a tua tarde de sábado aqui na Cidade FM. E para continuarmos nesta vibe animada, segues agora a viagem com o MC do Tigrão. Esta chama-se Tu Job.
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Tarde e uma ótima viagem ao som de Última Dança, que junta Chico da Tina e Lucas Maia a tocar aqui, na Cidade FM. O meu nome é Leonor Filipe e já a seguir vamos assim a um momento um bocadinho nostálgico, acho que esta é a palavra certa, porque Jonas Brothers decidiram que vão recriar a tour de 2008. Portanto, se quiseres saber mais sobre o assunto, fica aí desse lado. Por agora, segues viagem com Pedro Sampaio e Melody. Esta chama-se Jetski e é só se quiseres.

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1: E agora vamos falar de Jonas Brothers, porque eles anunciaram recentemente que vão recriar a lendária Burning Up Tour de 2008. Pois é, ouviste bem, e o mais curioso é que vão fazê-lo no Madison Square Garden, em Nova York, o mesmo sítio onde, assim, há uns poucos dias, há uma semaninha mais ou menos, aconteceu o casamento de Taylor Swift e Travis Kelce. E a ideia deste tour é então trazer de volta o ambiente dessa altura, com praticamente a mesma setlist e vários elementos do espetáculo original. Agora, diz-me uma coisa, se pudesse escolher uma tour antiga para voltar a acontecer exatamente como ela era, qual é que escolhias? Eu aqui vou ser um bocadinho basic, eu sou muito fã do Justin Bieber, então eu acho que escolhia a Believe Tour, porque eu fui, ok? Eu fui, mas eu não lembro de quase nada, eu tinha tipo 10 anos, portanto eu gostava de reviver para pelo menos ter aqui na memória. Mas olha, partilha comigo qual é que seria a tua através do 911-911-978.
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De DJ Telly, Wet Pet Gang com Álcool e Prazer, que arrancamos para mais uma hora de emissão aqui na Cidade FM. O meu nome é Leonor Filipe, já sabes, é comigo que ficas até às 4, sempre com muito boa música. E por isso mesmo, segues agora a viagem com BTS, esta chama-se Swim.

Clique a Duda este a animar o teu sábado aqui na Cidade FM. E sabes o que é que podias fazer para animar ainda mais o teu próximo sábado? Ires ao ensaio da Anitta Cosmos. Pois é, ela veio a Portugal e eu já disse que vamos falar a seguir. Mas primeiro segues viagem com os vizinhos. Esta chama-se Pôr do Sol.

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1: O meu nome é Leonor Filipa e infelizmente despeço-me de ti, mas eu também tenho uma boa desculpa. Eu hoje vou diretamente para a Nosa Live, vou ver Lorde ao vivo, estou mesmo muito entusiasmada, por isso, olha, se também estiveres a caminho do Nosa Live, quem sabe ainda nos cruzamos por lá. Eu regresso amanhã, das 11 às 4, para te fazer companhia e também trazer-te muito boa música. Por agora, ficas também em ótima companhia com Leonor Carvalho, ela que vai animar a tua tarde. De resto, desejo-te uma ótima viagem e também um ótimo

0: aceitando um homem que tem visão. E acaba aceitando um homem que tem televisão. Acaba assistindo a visão na televisão. Isso, né?
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0: Richie Campbell com Plutónio, chama-se C'est la Vie e faz parte de Elephant in the Room, o último álbum de Richie, que é, na verdade, também o meu preferido. Se ainda não ouviste, trata disso rapidamente. A partir de agora é comigo que contas, Leonor Carvalho, até às 8 da noite a fazer-te companhia, por isso fica por aqui também.
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0: Temos muito que falar, a Bola FM continua na sua travessia, à espera de pisar os 18 distritos de Portugal e é já daqui a pouco que te dou uma atualização do seu paradeiro. Falamos também do ponto da carne, em que ponto é que comes carne, se é que a comes, pode acontecer. Não comeres carne, tenho vários amigos que praticam e na verdade eu dou por mim, há muito mais refeições que eu como às vezes sem carne, do que se calhar tenho noção. Acontece muitas vezes preparar uma refeição e pensar, ah, não pus carne, e não é que tenha, não é que me tenha esquecido, é só que às vezes não entra na equação e sinto-me mais leve, não vou mentir, se às vezes não comer carne, se não comer sempre carne. E ainda falamos de Tyra Banks, que processou uma plataforma de streaming depois do documentário sobre America's Next Top Model. A antiga modelo entendeu que, se calhar, os seus depoimentos não foram editados de forma sincera, isenta. Isto é o que alega, atenção. E vamos tentar perceber qual é que será o desfecho deste processo, se é que haverá um desfecho rápido. Sinceramente, não me está a parecer. É sobre isto e muito mais que falamos para já. Que falamos daqui a pouco, aliás. Para já, sim, temos música. Olivia Rodrigo com Drop Dead, mas antes disso, Easy MC, Bees and Honey, é Show Me Love.

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DJ Japen K, posso até não te dar flores. 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Para já seguimos ao som da Taylor Swift, The Fate of Ophelia. Ela que faz parte da banda sonora de Toy Story 5, já saiu o filme e entra na banda sonora com I Knew It, I Knew You.

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1: Bom fim de semana ao som da Cidade FM e obrigada por escolheres a Rádio Jovem número 1 do país. O meu nome é Elinor Carvalho, até às 8 da noite a fazer-te companhia e eu não sei se és ou não um amante de carne, sequer se ela faz parte da tua dieta, mas se sim, então já daqui a pouco falamos do ponto da carne. Em que ponto é que gostas dela? E na verdade, quem é que decide o ponto da carne em restaurantes? É o cliente ou é quem lá trabalha? É um debate que eu não sei se tem uma resposta final, mas vou tentar dissertar um bocadinho. Antes disso, tens Olivia Rodrigo com Stupid Song, logo a seguir Inigo Quintero atrás de Sino Estás, é já a seguir.
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1: Bom fim de semana ao som da Cidade FM e obrigada por estares aí desse lado. O meu nome é Elinor Carvalho, até às 8 da noite podes contar comigo e, como disse há pouco, falamos para já de o ponto do ponto da carne. Este é o tema e é um tema que divide opiniões, pode já ter gerado algumas discussões e aqui discussões usadas no sentido mais tenso. A verdade é que no outro dia fui a um restaurante e é para isso que estou a trazer este tema para aqui. E assisti a um empregado a recusar servir um bife bem passado. Vou só dar aqui o disclaimer daquilo que eu ouvi. A única razão pela qual o cliente não queria uma carne... A única razão pela qual o cliente queria carne bem passada era porque dizia que gostava mais, ou seja, não havia nenhum problema de saúde associado ou um risco de ingerir uma carne média, mal ou média, no ponto médio, e acontecer alguma cena, era simplesmente por preferência. O empregado disse que não, disse que ali servia-se boa carne, comprava-se carne de qualidade e por isso não iria servir um bife bem passado, que apenas tinha perguntado se preferia a carne mal passada ou média, média mal, por aí. Aquilo deixou-me a pensar e eu acho que estou um bocadinho dividida. Nós, clientes, vamos pagar, portanto, à partida podemos escolher aquilo que queremos. Por outro lado, eu pus-me no lugar de quem é dono de uma casa de bifes. Vamos imaginar, eu compro a minha carne de máxima qualidade, à partida, vamos também acreditar nisto. Sei cozinhá-la, estudei para cozinhar, portanto sou um chefe ou sou um cozinheiro com estudos e com experiência, e de repente também percebo estarem, ou seja, percebo recusarem-se a servir uma coisa que sabem que à partida não é bom, e carne bem passada não é bom, é uma sola de sapato. E isto aqui também me fez lembrar uma atitude que eu tenho, que pode não ser certa, porque eu não sou dona de nenhum restaurante, mas eu sou uma boa mulher da grelha, ok? Eu consigo fazer um bom churrasco e já aconteceu com certos amigos meus dizerem: ah, olha, pronto, eu já vi de que forma é que estás a passar a carne, pá, o meu deixa mais um bocadinho, que eu gosto de bem passada. E eu devo dizer que é sempre um pedido que eu ignoro e sirvo tal e qual como as outras. Pronto, disse, está dito, peço desculpa. Conta-me como é que tu comes a tua carne e o que é que achas disto. Quem é que decide? É o cliente ou é o empregado? Elton John e Dua Lipa com Cold.

Uma das músicas do meu verão, Chico da Tina com Vícios a tocar na Cidade FM, sai ainda este ano o seu novo álbum Sou Grande no Amor, do qual já conhecemos esta Vícios, que acabaste de ouvir também para Sinhas, Sou Arqueólogo e a música homónima Sou Grande no Amor, que dá na verdade nome ao álbum. O meu nome é Leonor Carvalho, até às 8 a fazer-te companhia na Cidade FM. Já a seguir chega a Ray, mas para já tens Yugalitopi com I Adore You.

Os vizinhos com Casar é para Esquecer a tocar na Cidade FM. Boa viagem, obrigada por estares e desse lado com a Rádio Jovem número 1 do país. Até às 8, ficas comigo, Leonor Carvalho, e para já ficas também com 15 minutos de música seguida. Chega Olivia Dean, faz parte de The Art of Loving, o seu último álbum, So Easy to Fall in Love, mas só se quiseres.

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1: Bom fim de semana ao som da Cidade FM e obrigada por estares aí desse lado. O meu nome é Leonor Carvalho, até às 8 da noite a fazer-te companhia e a falar-te agora da Bola FM. Vou falar como se estivesses a par, mas se por acaso chegaste agora, então também te posso dar um contexto. Basicamente pegámos numa bola do Mundial de Futebol, assinámo-la, eu e toda a equipa. A bola tem um localizador e, portanto, conseguimos ver onde é que ela está atualmente. O objetivo é que os nossos ouvintes façam a bola percorrer Portugal de norte a sul. Já esteve em Lisboa, Porto, Braga, Viana do Castelo, Coimbra, Aveiro, Guarda, Viseu. Desde sexta-feira que está nas mãos do Francisco, porque ele foi para Bragança, é lá que a bola se encontra neste momento. Falta-nos Vila Real, assim de distritos mais para cima. E portanto, se souberes que passas por lá também, entra em contacto connosco através do 911-911-978, é o WhatsApp da Cidade FM. Se vires que passas por lá, então é uma questão de agilizarmos e quem sabe o Francisco não te passa a bola e és o próximo contribuinte nesta aventura. Já não será possível que a bola percorra Portugal de uma ponta à outra ainda com a nossa seleção no Mundial, mas pelo menos faz-nos cumprir este objetivo. Participa nele também, que é de termos a bola a pisar os 18 distritos de Portugal continental. Já daqui a pouco há Pedro Sampaio com Sequência Feiticeira. Logo a seguir chega a Ariana Grande com We Can Be Friends. É só se quiseres.
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1: Bom fim de semana e obrigada por estares aí desse lado. O meu nome é Leonor Carvalho, até às 8 da noite a fazer-te companhia e a relembrar-te do sorteio e do concurso que te dá os melhores prémios que podes ganhar em rádio. 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Para já, Joe, com End of the Beginning.

Com álcool e prazer a tocar na Cidade FM. E é assim também que entramos nesta hora das 6. E se falamos em Wattpad Gang, temos também de falar da nova música que têm com o produtor Mizzy Miles. Chama-se Onela e já toca aqui na playlist da Cidade FM. O meu nome é Elinor Carvalho. Bom fim de semana, até às 8 contas comigo. Para já deixo-te com o Belém, não tinha sentido.

0: E o Galiz Soul, todo Jamaica, a tocar na Cidade FM. Boa viagem, obrigada por escolheres a Rádio Jovem número 1 do país. O meu nome é Leonor Carvalho, é comigo que contas até às 8 da noite e conta também já agora com 15 minutos de música seguida. Arrancam David Thames com Rain Dance, faz parte de The Boy Who Played the Harp, o terceiro álbum de estúdio de Dave. Logo a seguir, Loner Johnny Plutónio com 25 de Abril, Harry Styles e muito, muito mais à tua espera. É só se quiseres e eu volto já a seguir.
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1: Boa viagem, um ótimo sábado ao som da Cidade FM. Espero que esteja tudo bem desse lado. O meu nome é Adenor Carvalho, até às 8 por aqui. 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Já a seguir, os vizinhos com Pôr do Sol, também Internet Money, Gunny Don Toliver, ouves Lemonade, mas só se quiseres.
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1: Bom fim de semana ao som da Cidade FM e obrigada por estares aí desse lado. O meu nome é Elinor Carvalho, até às 4 da tarde a fazer-te companhia e a falar sobre Tyra Banks. Eu não sei se já viste, mas este ano estreou um documentário, Inside America's Next Top Model, a falar sobre os bastidores do reality show que mudou a forma como se percepciona a moda no início dos anos 2000. E desta vez Tyra Banks era apresentadora do reality show nessa altura, não está muito contente. Processa agora a plataforma de streaming onde saiu este documentário. Diz que os realizadores recorreram e editaram de forma seletiva os depoimentos que deu, omitiram certas informações importantes sobre manipulações que Tyra pode ter feito às modelos para construir uma narrativa falsa sobre o seu papel em America's Next Top Model. Segundo o processo, a entrevista que deu Tyra Banks demorou mais de 3 horas e meia, mas apenas 16 minutos foram incluídos na versão final, deixando de fora os momentos em que assumia responsabilidade por algumas das decisões mais controversas do programa. Tyra alega também que o documentário sugere de forma enganadora que permitiu que uma concorrente fosse vítima de vários abusos, explorou o caso para aumentar audiências, é isto que alegadamente acusa a plataforma de streaming, além de insinuar também que tentou evitar responder a perguntas sobre o tema. A apresentadora garante que nunca foi informada de que esse episódio seria abordado e no processo refere também que só teve acesso ao documentário na véspera da estreia e que mais tarde tentou obter a gravação integral da entrevista, pedido que diz ter sido recusada pela plataforma de streaming e pela produtora também Ever Wonder. Além da indenização, pretende impedir que a sua imagem continue a ser utilizada na promoção da banda sonora oficial do documentário. Portanto, está o circo montado, uma grande polémica, eu de facto não vou mentir. Este reality show eu acompanhei bastante, não na altura em que ele saiu, mas depois foi reposto na televisão e eu vi, corria o ano se calhar de 2010, por aí, sendo que, volto a dizer, o documentário é do início dos anos 2000, mas depois de ver o documentário não fiquei propriamente com uma boa imagem da Tyra. Achei bastante tóxico e, portanto, se calhar até é disto que Tyra se queixa, desta percepção que há de ter ficado, não só para mim, mas para mais pessoas que assistiram ao documentário. Para já, Billie Eilish com Birds of a Feather.

pega um homem que tem visão e acaba aceitando um homem que tem televisão. 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

Chama-se C'est La Vie, Richie Campbell com Plutónio a tocar na Cidade FM. Bom fim de semana, tem um ótimo sábado. É com eles também que entramos nesta última hora de emissão. O meu nome é Elinor Carvalho, até às 8 por aqui. Para já deixo-te com o Vague. Talvez você precise de mim, uma das que passa também na Cidade Hip Hop. 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

Chico da Tina com o Lucas Maia. Última dança a tocar nessa viagem. Bom fim de semana ao som da Cidade FM. Sou a Leonor Carvalho, quem te faz companhia até às 8 da noite. E não te esqueças, por falar em Chico da Tina, sai ainda este ano o seu grande humor, o seu próximo álbum, do qual já conhecemos alguns sons, Sou Arqueólogo, Vícios, Pressinhas e a música homónima com o nome do álbum Sou Grande no Amor. Para já tens 15 minutos de música seguida pela frente. Começa Olivia Dean, So Easy to Fall in Love.

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1: Tenham um ótimo sábado ao som da Cidade FM e obrigada por escolheres a Rádio Jovem número 1 do país. O meu nome é Leonor Carvalho, contigo até às 8 da noite e a relembrar-te do concurso que te pode dar muitas felicidades. Show Me The Money entregou ontem 30 mil euros à Angela Mendes de Tomar. E o que é que ela fez para ter vencido esta quantia? Muito simples, participou no Show Me The Money e estava atento ao telefone. Ontem, entre as 2 e as 3 da tarde, atendeu com Show Me The Money. É isto que tem de acontecer. Olhos postos no futuro, dia 17 de julho, acontece o próximo sorteio, na próxima sexta-feira, em jogo um jackpot de 20 mil euros. 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Sexta-feira então, tens de ter em conta, entre as 2 e as 3 da tarde, pode ser que toque o telefone, esperemos que toque. Nesse caso é atender a chamada dentro de 5 toques e logo de seguida dizer Show Me The Money. Tem de ser estas as primeiras palavras ditas por ti. Se assim acontecer, garante, a Vera Fernandes está a dar-te os parabéns por teres agora mais 20 mil euros na conta do que antes. Eu desejo-te muito boa sorte para participares entre as mais de 18 anos e quanto a dúvidas, consulta o nosso regulamento em cidade.fm no nosso site. Já a seguir é Sheeran com Bad Habits, logo a seguir tens DJ Japan Kappa para ouvires, mas só se quiseres.
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1: 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Bom fim de semana ao som da Cidade FM. Tem um ótimo sábado. O meu nome é Leonor Carvalho. Até às 8 da noite por aqui a fazer-te companhia. E ainda com muita música para te dar. Chega àquela altura de dizer adeus. E quero por isso agradecer ter estado aí desse lado. Amanhã sou eu quem te faz companhia neste mesmo horário, das 4 às 8. Contas comigo de novo. E hoje falámos também de muita coisa. Espero que não tenhas levado a mal quando disse que não levo a sério pessoas que comem carne bem passada, ou mesmo que me peçam. Imagina, eu sou uma mulher da grelha, eu sei fazer um bom churrasco, e quando alguém me diz, passa um bocadinho mais a minha carne, se eu vir que a carne está no ponto, eu não te vou deixar a carne como uma sola de sapato. Por muito que tu gostes de comer isto, eu sou a favor da educação e eu acho que nunca é tarde para nós aprendermos que não se come carne bem passada. Não é bom. E se tu achas que gostas de carne bem passada, é porque nunca provaste uma carne. Eu nem digo mal passada, mas olha, médio mal, ali média, médiazinha. Entendo? Pode não ser hábito, mas eu garanto que é bom. E Tyra Banks também, a processar a plataforma de streaming Netflix depois do documentário sobre America's Next Top Model e de Tyra ter entendido que os depoimentos que deu foram editados de forma a que fosse mal percepcionada pela imprensa. A Bola FM continua também a fazer a sua travessia, por isso se fores passar por algum distrito dos quais eu enumerei, aliás, se fores passar por algum dos distritos dos quais eu não enumerei, portanto onde a bola ainda não passou, então entra em contacto connosco através do 911-911-978, que nós tentamos agilizar o processo para que a possas levar a um novo distrito. Já a seguir, Missy Miles, Wetted Gang com a Nela, também BTS, trazem-te Swim. Eu desejo-te um ótimo fim de semana.
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0: televisão. 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